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tinha suspirado, tinha beijado o papel devotamente. Era a primeira vez que lhe escreviam aquelas sentimentalidades, e o seu orgulho dilatava-se ao calor amoroso que saía delas, como um corpo ressequido que se estira num banho tépido. Sentia um acréscimo de estima por si mesma e parecia-lhe que entrava, enfim, numa existência superiormente interessante, onde cada hora tinha o seu encanto diferente, cada passo conduzia a um êxtase e a alma se cobria.

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1: Bom dia de sexta-feira, com o início de um fim de semana. Bom dia, mundo. Bom dia, ouvintes. Bom dia, colegas de locução. E bom dia para todos aqueles que estejam espalhados pelos quatro cantos do mundo, seja nos estabelecimentos comerciais, no trabalho, na condução ou de férias, de qualquer maneira, desejo tudo de bom para todos vós. Vou começar aqui com um tema de Jota Diogo. São Jorge canta para todos vós, de forma a dar o bom dia de início de sexta-feira. É o início da sexta-feira, já começou mais cedo, mas para alguns pode estar começando agora. Mas para todos vós, então, com muito carinho, desde São Jorge, Ilha da Madeira, com Maria José Mendonça, São Jorge canta.

É verdade, São Jorge é terra de alguém, terra de muitas pessoas, terra do Santo São Jorge, enfim, muita coisa por aí espalhada em São Jorge. Vou cumprimentar alguns dos amigos que já estão na página dos amigos da Rádio Cantinho da Madeira. Tenho Arlindo Araújo, Alzira, a Marizinha da Grécia, Fátima de Carlos e Manuel Santos, São Silva, Fátima Batista, Duarte Araújo, também, Maria Conceição Franco Pereira, Lídia Costa, Eugênia Andrade. E quero dar os bons dias também para todos os estabelecimentos comerciais que estejam na sintonia da Rádio Cantinho da Madeira. Madeira Sapais, Sra. Avelina Dona Fátima, Maria Brito, a Dona Maria José, Mãe da Paz, a Dona Maria Fátima, mãe da nossa amiga e minha colega Maria Freitas, e um beijinho também para a Maria Freitas, e Zita Souza, Rita Mendonça, enfim, Marco Freitas, Maria Laura, estes é que já estão ali. E depois vou cumprimentar os que estão no meu mensageiro a desejar um bom dia com alegria para nós todos, não é? Para um só, para nós todos. E vamos ficar com a voz de Zé Amaro, para todos vós, amigos, pela gratidão, carinho de todos vós estarem por aqui.

Ou cumprimentar os outros ouvintes que estão no meu mensageiro já há algum tempo a dizer que estão por cá. Começamos pelo Nuno Franco, logo pelas 5h da manhã já estava cá. Nélio Rocha, Marco Freitas, Duarte Pancadinhas, Fernanda Araújo, a minha prima Maria Inês Freitas, Augusta Vieira, Eugênia Andrade, Isabela Mendonça, Marizinha da Grécia, Miguel Correia, Sónia Rodrigues, Graciela Freitas, o nosso amigo e meu colega Rui Serrão e Anitta, Paulo Muniz, Línia e João de Freitas. E vamos ver quem é que vai chegando mais. Com certeza é que vai ir chegando mais, poucos a poucos. Um bom dia para todos vós e para as vossas famílias. Graciela Silva também está. E o nosso amigo Nuno Franco foi o primeiro a fazer os seus pedidos e ele pedia-me dois temas. O primeiro vamos ouvir e a seguir o outro, que é na voz de Jorge Ferreira, Fronteiras de Saudade. Ele quer estes os dois temas, que é para oferecer a todos os ouvintes da Rádio Cantinho da Madeira, com os votos de uma sexta-feira feliz. E com muita saúde, muita alegria. Então vamos ouvir os dois temas do Nuno Franco para todos vós.

0: vamos continuar aqui, mas antes disso vou passar a dar os bons dias às minhas primas Maria Freitas, Lúcia Freitas, Maria Inês Freitas, Gelinha Freitas, a senhora Augusta e todos aqueles que estejam na sintonia à escuta. O seu Tini, a dona Dina lá na França, a mãe Fernanda Gomes, enfim, a todos, todos desejo um bom dia com alegria. E a nossa amiga Mariazinha diz que já está muito melhor, que já está recuperando. E também quero agradecer a todos os amigos da Rádio Cantinho da Madeira pelas mensagens, pelo carinho dedicado à nossa amiga Mariazinha da Grécia. Mas tem aqui umas palavrinhas da nossa amiga que vamos ouvir.
1: Bom dia, Dona Maria José. Bom dia, bom fim de semana para vocês todos. Olha, vim agradecer a todos os nossos ouvintes que têm andado dar apoio para o meu de saúde que já estou a passar, estou a acabar de passar já. Estou bem, graças a Deus. Não está 100%, mas está quase, mais uns diazinhos. Isto depois isto fica bom, está bem? Boa missão. E beijinhos e viva a voz de São Jorge, está bem? Beijinhos e parabéns à nossa rádio que fez 20 anos, esta grande rádio, que é a melhor rádio do mundo. Tchau, beijinhos e obrigada.
0: Obrigada, amiga Mariazinha, pelos parabéns da rádio, mas também a rádio. Tenho que agradecer a todos os ouvintes, porque sem os ouvintes não se tinha esta linda rádio e já com 20 anos. Portanto, já tem ideia de se mandar a rádio, se calhar. Antigamente mandava-se com 21. Agora já é com 18, com 16 e até muito menos. Às vezes eles já se mandam. Já mandam nos pais. Mas da parte da Marazinha da Grécia, vamos ficar com o Zé Amaro. Obrigado, fãs.

0: Agora vamos ouvir a voz do nosso amigo Eduardo Araújo.
1: Bom dia, Maria Zé Mendonça. Tudo bem consigo? A familhinha aqui está tudo a andar. Gostaria de oferecer aí uma música para a nossa debilidade, chegar para os melhores para Maria Freitas, pessoalmente, e para todos quem está debilitado, e as nossas irmãs da Venezuela também vai para todos, é rápido e melhores para todos. Pode ser aí a música de Marco Polo, Nossa Senhora, e a segunda pode ser aí Gosto de Férias, não vou de férias, mas como está na altura de férias, vem imigrante, vem devagar, se a favor. Se alguém fizer anos, vai meus parabéns para quem fizer anos hoje. Há alguém que faz anos, mas eu não esqueci. Nem que eu fui ao Facebook, foi aquilo que fazia, mas está bom. Jogue-se. E tudo bom por aí. Se alguém fizer anos, mais parabéns. Imigrante, vem devagar, ok? A segunda música. Acho que sabe qual é o cantor, acho que eu sou o cantor. Vem devagar, ok? A segunda

Vem devagar, por favor. Temos muito tempo para lá chegar. E depois, lá diz o velho ditado, mais vale um minuto na vida do que a vida.

0: vamos ficar a ouvir a mensagem da nossa amiga Fernanda Araújo, que também quis participar no programa. Mas antes disso, vou cumprimentar aqui no grupo dos amigos Jorge Silva, que está também no grupo. Um bom dia para todos vós do grupo e para todos os ouvintes que estejam na rádio espalhados pelos quatro cantos do mundo. E Olga Santos, também um bom dia, também já está connosco. Obrigada a todos vós. E vamos continuar então a ouvir a voz da nossa amiga Fernanda Araújo.
1: Bom dia, Maria José Mendonça. Como está? Como é que está sendo o seu minha cedo? Como eu? É maravilhoso, mas eu preferia estar na cama. Olha, ponha-se, vem emissão, ponha aí um tema ao seu gosto, se faz favor, para animar a malta, com um bom fim de semana para todos. Beijinhos e abraços com muitos amados.
0: Amiga Maria, amiga Fernanda Araújo, sim, muitas vezes apetece estar na cama, é verdade. Mas quando nós podemos levantar, acredite que é a melhor coisa que temos, é poder se levantar da cama. Quando estamos debilitados, que não se pode mexer, não se pode andar, não se pode fazer nada, olha que também não é nada bom. Por isso, quando temos saúde, pode estar frio, olha, paciência, veste um casaco e toca-se a andar, toca-se a trabalhar. Então, para animar a malta, vai o próximo tema na voz de Walter Lopes, da parte de Fernanda Araújo. E sei que ela gosta muito do cantor Walter Lopes. Ela deixa lá meter o nome do tema.

Bom dia, eu também, o Carlos Bastos, lá no Brasil, que também já está na sintonia e está ligadinho aqui no grupo dos amigos da Rádio Cantinho da Madeira. A nossa amiga Paula Muniz quer também dar alegria a todos vós e por isso mesmo vai oferecer o tema Começar de Novo, na voz de José Francisco de Abreu. Vamos começar de novo.

0: Bom dia, Eduardo. Não, Arlindo Araújo, assim é que é. Bom dia. Obrigado a todos vós por estarem cá connosco na Rádio Cantinho da Madeira, uma rádio com 20 anos já que cá canta para todos vós. Então vamos ouvir as palavras do nosso amigo Eduardo Pancadinhas.
1: Bom dia, bom dia, bom dia, Maria José Mendonça. Fala aqui o Capitão Pancadinhas. Uma feliz sexta-feira para si e a família deste lado. Agradecer-lhe todos de pergunta às doutoras. Então, um tema para a nossa Maria Freitas, a mulherzinha, na Rocha. É para aquelas pessoas que estão tudo doentinhas. A seguir, um tema para o homem da Gaivotas, com o homem do Soro, anda aqui ao meio da Sardinha com este calor do trabalho. Sabe, está a saber água mas a cerveja. Não é que a gente bebe cerveja com este calor. Então já saiu uma música, parabéns, quem faz anos hoje. Jogue-se um bocadinho, com este calor está aí, está bom para um gajo ir para a praia. Beijinho, vamos chamar igual no São Jorge. Joga tu atarejo para a praia.
0: É verdade, está muito, muito calor em todo o lado. Cá na Madeira também tem sido verão, mas verão mesmo quente. Acho, ou eu já me esqueci, ou está mais quente que estes anos para trás. Mas temos que aceitar o que vem. Olha, levanta-se de manhã, durante o dia mete-se dentro de casa e à noite, à tardinha, volta-se a sair para a rua, porque para estar na rua durante a tarde. É muito complicado que é o sol que dá. Mas quando tem que ser, tem que ser. Há coisas que tem que ser e temos que ir. Então, para todos os debilitados, vamos ficar com Jesus Cristo. Depois para aquela malta que anda no meio das gaivotas e das galinhas e da sardinha, bate com o pé. E depois mostra o parabéns. E vou juntar o pedido do nosso amigo Duarte Araújo, que ele também tinha dito, que se houvesse alguém que fizesse aniversário, para passar um tema de parabéns. Então fica da parte do Duarte Pancadinhas e do Duarte Araújo.

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São 10 horas da manhã, na Madeira.

0: começamos com carneiro, está favorecida a nível da saúde, aproveita esta boa energia, vá para a frente é que é o caminho. Touro, seja determinado na conquista das suas metas. Gêmeos, hoje a sua coragem vai ajudá-lo a vencer os desafios. Você é maravilhoso ou maravilhosa se me está a ver. Beijinhos muito grandes para si. Caranguejo, pode ter uma desilusão com alguém próximo, seja realista, ponha os pés no chão, veja as coisas como são. Um copo é um copo. Não esteja a pensar que um copo é uma garrafa ou que se transforma numa garrafa, porque não transforma. Veja as coisas como são. Leão, hoje o amor estará em alta na sua vida. Aproveite, meu anjo lindo. Virgem, anda um pouco nostálgico. Lembre-se que o passado deve ficar no passado. Vá, viva o presente. Continuamos com Balança. Pode sentir-se um pouco só. Procure conversar com alguém de quem você gosta muito. Vamos lá. E agora vamos seguir então para o próximo signo, que é Escorpião. No trabalho, lembre-se que nem tudo é aquilo que parece. Atenção, abra a pestana, Sagitário. A nível de dinheiro, procure ser mais ponderado. Não gaste os seus dinheirinhos. A maior parte das coisas que nós compramos, não precisamos delas para nada, está bem? Agora está numa altura que a gente só precisa mesmo é de comida e pagar as despesas básicas lá em casa, está bem? Capricórnio, hoje pode ter uma novidade muito positiva para o seu dia-a-dia. Aproveite! Aquário, uma discussão pode deixá-lo mais em baixo. Procure fazer as pazes, procure viver em paz. Vamos lá, está bem? Peixes, aprenda a proteger-se daquilo que não lhe faz bem. Pense bem como é que você pensa. E os signos mais favorecidos hoje são... tchararã, Leão e Carneiro. E os menos favorecidos estão assim mais murchinhos. Murchinhos são Aquário e Peixes.
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3: O próximo tema é uma oferta da minha parte, da parte da minha família, irmãs, cunhados, cunhadas, tudo, toda a família, netos e bisnetos, para a mãe Fernanda, minha mãe, com um grande beijinho nosso, mãe.

O próximo tema é da Lúcia de Freitas para toda a sua família, mas para todos nós ouvintes que estamos na sintonia da Rádio Cantinho da Madeira. Panela velha. Eu tenho panelas velhas. Graças a Deus tenho panelas com cerca de 40 anos, seguramente. Mas hoje em dia já não posso pegar nelas, já são pesadas demais para mim. Mas panela velha costuma fazer comer bom. Então vamos lá ouvir a panela velha da parte da Lúcia de Freitas para toda a família e para todos nós.

Bom dia, mãe. A mãe também tem panela velha, não tem? E faz comida boa. E mesmo sem ser em panela velha, costuma sempre fazer comer bom. Para quando se lhe der teus preparos, tudo é bom. E quando temos fome, ainda melhor é se tiver alguma coisa cozida. Como é tão bom muitas vezes chegar a casa, meter os pés debaixo da mesa e a alimentação pronta em cima da mesa. É muito bom. Temos que dar graças a Deus por Deus nos permitir alguma coisa para nós comermos. Vou ao encontro da Sónia Rodrigues, que ela quer dedicar dois temas para todos os ouvintes que és na sintonia da Rádio Cantinho da Madeira. Vou dizer o primeiro, porque o segundo não sei dizer, por isso, para não estar passando filmes. O primeiro que ela me pede é: me liga que eu vou, de Daniela Rodrigues. E depois pede-me outro. Eu vou começar pelo último tema. E estes dois temas vai para todos vós, para todos nós que estamos na sintonia da Rádio Cantinho da Madeira.

Vamos ao encontro da nossa locutora, a minha irmã Isabel Mendonça, a locutora dos Tempos Livres, que também quero oferecer para a família, mas para todos nós que estamos na Rádio Cantinho da Madeira, com os votos de uma sexta-feira. E então ela diz: encosta, encosta, mulher bonita, para todos nós e família.

E a mãe Fernanda Gomes oferece para toda a sua família, mas também para todos os ouvintes que estão na sintonia da Rádio Cantinho da Madeira, Teixeirinha, com o tema Nossa Senhora de Fátima.

Eugênia Andrade também quer dizer que é mulher madeirense. É verdade. Muitas das ouvintes são mulheres madeirenses. Então, da parte da Eugênia Andrade, mulher madeirense para todos vós.

Bom dia, Zita Souza. Obrigada pela sua companhia. Agora vou ao encontro da Aline e João de Freitas que querem oferecer noites de balharico. É verdade, começa as festas, começa as noites de balharico. Na voz de Álvaro Florença, para toda a família, mas para todos nós que estamos a ouvir a Rádio Cantinho da Madeira.

vou ao encontro da minha prima Inês Freitas, que ela diz-me numa mensagem que queria dedicar uma música para todos nós que estamos a ouvir a Rádio Cantinho da Madeira, desejando um bom fim de semana. E ela pede-me o tema Botafogo no Torreiro, na voz de Márcio Amaro, para incluir também os seus cunhados Lina e João de Freitas, David e namorada, com beijinhos de saudades. Então vamos ficar com Márcio Amaro, Botafogo no Torreiro.

Vamos ficar agora com a missa do Padre Inácio. E este tema vai para todos vós, que, em forma de agradecimento por estarem cá na Rádio Cantinho da Madeira, que fazem esta rádio crescer.

E daqui de São Jorge, Ilha da Madeira, vai até o Snack Bar, os fornos. Com um bom dia e um grande abraço para todos aqueles que lá estejam. Por exemplo, o meu colega Emanuel Santos, que está lá no Snack Bar, os fornos. Vou continuar aqui, vou ao encontro da nossa amiga Eugênia Andrade, que ela quer dar os parabéns à amiga Dalila Rosa. E então vai com os parabéns e digo para esta menina e para todos aqueles que estejam também a completar o seu aniversário. Vamos ficar com um feliz aniversário.

Eu estou chegando mesmo à hora de eu terminar a minha emissão. Foi-me pedido um tema agora, nos últimos minutos. Não sei se o nosso amigo Rui Serrão dá-me licença de uns 5 minutos para poder passar o tema. E este tema que vai agora vai para todos vós, em forma de agradecimento, mas principalmente para o meu colega Rui Serrão, com votos boa emissão, e a colega Olga Santos, que vai fazer também emissão à tarde com boa emissão.

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O nosso amigo Miguel Correia queria oferecer ao Rui Serrão Márcio Amar com a desgarrada do Camacheiro e desejando uma boa emissão. Então vamos ficar a ouvir e despeço-me já de todos vós, porque só vou passar este tema, porque pedi o nosso amigo Rui Serrão e ele, graças a Deus, é bom com o colega, está sempre disponível a fazer tudo o que pode. Despeço-me de todos vós com um grande, grande abraço, um grande, grande beijinho, votos de bom fim de semana e até à próxima, se Deus quiser. Boa emissão ao nosso amigo e meu colega Rui Serrão e também a nossa amiga e minha colega Olga Santos.

E também vou prometer que volto qualquer dia logo que possa, mas quero aqui dar o bom dia à amiga Natália Martins, que entrou exatamente quando já tenho me despedido. Tchau, tchau, até uma próxima. Boa emissão, amigo e colega Rui Serrão.

Olá, bom dia a todos os ouvintes da Rádio Cantinho da Madeira. Já está no ar o programa Cantinho do Atlântico nesta manhã de sexta-feira. Sejam todos bem-vindos à sintonia da melhor rádio online, o Cantinho do... da Madeira. Quero já agradecer ao nosso colega de locução, Maria Jai, pela sua linda emissão. Parabéns, bom dia, bom almoço, tudo bom para si. Quero já cumprimentar a todos aqueles que foram me postos e disseram que ia estar na nossa companhia. Quero dar um bom dia para a Ligia Marques, para António Veloso, meu primo que se encontra na Venezuela, Américo Pacheco, Marizinha da Grécia, Nuno Franco. Um abraço também para o Denardo Fernandes, o Eugênio Andrade.

Bom dia também para o nosso amigo Duarte Araújo, Noé Corraleiro, cantor madeirense António Miranda, João Ascensão, capitão Pancarinhas. Obrigado a todos vós. Estarei cá convosco até às 13 horas a lhe fazer companhia nesta manhã de sexta-feira, dia 17 de julho de 2026.

Quero também já cumprimentar alguns ouvintes que já foram ao meu posto e disseram, ou ao meu posto não, ao meu mensageiro, e já disseram que já estão na nossa companhia. Vamos dar-nos os bons dias para a Marizinha da Grécia, Arlindo Araújo, a nossa colega de locução, Maria Gema Mendonça, Dinarte Fernandes, Eugênia Andrade. Bom dia também para o Marco Brito, Capitão Pancadinhas, Sónia Rodrigues, Graciela Freitas. Bom dia a todos vós. Bom dia vai também para a Ilha da Madeira, para o nosso gestor Cesário Camacho e toda a sua família. Em caso que esteja a trabalhar, bom trabalho. Se estiver em folga, boa folga. Se estiver a conduzir, boa condução. Bom dia vai também para todas as casas comerciais que fazem da rádio a sua companhia. Bom dia.

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E assim vamos dar início à emissão. E como sempre, primeiro tema musical, vou dedicar este tema para a nossa amiga e colega de locução, Maria José Mendonça, com forma de agradecimento pela sua linda emissão. E então vamos ficar com a voz de Du, Beatriz e José, com o tema A Nossa Linda Madeira. E então, para a nossa colega de locução, Maria José, para si, desejando tudo de bom, bom fim de semana e obrigada por já estar também na nossa companhia. Também quero dar também os bons dias também para mais ouvintes que me dão a saber que já estão na nossa companhia. Deixem-me cá ver. Temos o Nélio Rocha, um abraço, Nélio, tudo bom para ti também. O Duarte Araújo, um abraço também, tudo bom para ti. E também para o meu amor, para a Anitta, desejando também tudo bom para ti neste dia. Diverte e aproveita o dia que te está bom. E cuidado com o sol, não te queimes, está bem? Vamos assim então dar início à emissão com o Du, Beatriz e José, com o tema Nossa Linda Madeira, para a nossa colega de locução Maria José Mendonça.

E assim ficamos com o tema para a nossa colega de locução, Maria José Mendonça, conforme de agradecimento pela sua linda emissão. Vamos assim, continuando com mais música. Vamos ao primeiro tema musical da parte do nosso amigo Nuno Franco. Isto homem não dorme. Ele diz que acorda, já a primeira coisa que ele faz, ele já vai ao telefone, pede músicas. Como a Maria já também disse, a primeira coisa que ele faz também é pegar no telefone e já pedir os seus temas musicais, que em seguida ele vai para o trabalho e vai ouvir a música no carro e não tem tempo para pegar no telefone e a conduzir ao mesmo tempo. Assim é que é. O telefone fica para último, faz a condução e depois o telefone para-se no carro se for preciso para pegar no telefone. Agora a conduzir, não. Vamos assim então dar o... passar os temas da parte do Nuno. Ele diz-me assim: olá, bom dia amigo, boa emissão, gostaria de pedir duas músicas para todos os ouvintes da Rádio Cantinho da Madeira. A primeira é do Bon Jovi e a segunda é do Rony de Melo. Vai chover 5 dias sem parar, o xalá que sim, que o calor está aqui já é muito, e então se chovesse era bom. Da parte do nosso amigo Nuno Franco, desejando também um bom fim de semana para todos nós, com muitos beijinhos e abraços do Nuno. Vamos ficar com os dois temas da parte do Nuno para todos nós.

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E assim vamos continuando com mais música, assim ficamos que também com o spot da Rádio Mel, também o agradecimento também para todos os ouvintes que estiverem presentes e todos aqueles que estiveram na nossa festa dos 20 anos aqui em Londres, e também com o novo site da RCM, para quem quiser entrar no novo site, só basta clicar Rádio Cantinho da Madeira, vai ao Google, escreve Rádio Cantinho da 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Vamos dando também os bons dias também para a Ana Correia, ela que também já fez saber que já está também na nossa companhia. Bem-vinda ao Cantinho do Atlântico. E vamos continuando com mais música. Vamos ficar com o próximo tema musical, vem da parte da Anitta. Ela está longe, mas está na nossa companhia. E então ela quer ouvir um tema na voz do Ruben Aguiar, Música do Gago. E então, para ti, Anitta, com muitos beijinhos. E então, vamos ficar com o tema que pediste, na voz de Ruben Aguiar.

E assim ficamos com a música do Gago, na voz de Ruben Aguiar. Este tema foi da parte da Anitta. Com muitos beijinhos para ti e espero que seja tudo bem desse lado. E assim vamos continuando com mais música. Vamos até Gandes e ao encontro do nosso amigo Dinarte Fernandes. Ele que também está na nossa companhia, juntamente com os seus colegas de trabalho. E então ele pede-me um tema para dedicar para os dois temas que ele pede, mas ele diz-me que não quer os dois temas seguidos. Quer um e depois, daqui a pouco, outro tema. Vai do gosto do cliente, pede, não importa, bota para a frente. E então ele diz-me assim: olá amigo, boa emissão, um abraço. Gostaria de ouvir dois temas musicais para do Celina e António, Festa Todo o Ano, e depois o segundo tema no Baile da Lagoa, do grupo folclórico do Quinçal, para dedicar também para o Inácio, o José Calaça, o Inácio Freitas e também. Desejando a todos um bom fim de semana. São votos do nosso amigo Dinarte, também do José Calaça e do Inácio Freitas, que estão juntamente com o Dinarte a ouvir a Rádio Quintinho da Madeira. Então, vamos ficar com o primeiro tema e depois, daqui a pouco, passo o outro tema do nosso amigo Dinarte. Então, Festa Todo o Ano, na voz de Celina e António.

0: E assim ficamos com Festa todo o ano, na voz de Celina e António. E vamos continuando com mais música, vamos continuando com os pedidos musicais, vamos ao encontro do Capitão Pacadinhas e vamos ouvir a mensagem que ele nos enviou.
1: Bom dia, Rui Serrão. Uma feliz sexta-feira para si, a família de lado, uma boa semana. Fala aqui o Capitão Pancadinhas. Então, uma boa missão aí do Atlântico, a nossa Maria Mendonça acaba de fazer uma linda missão também. Então, um tema para a nossa Maria Freitas, as mulherzinhas, na Rocha, e para aquelas pessoas que estão todas doentinhas. A seguir para o tema, para o homem dos cavalos, já não dos cavalos, na meio das gaivotas, que o homem de Soro anda a meio da sardinha do trabalho, está muito calor. Para beber água, água, sabe aquela água, aguinha, de lata, já viu água de lata? E o mesmo que é de parabéns, quem está no aniversário de hoje, jogue-se um bocadinho, que está bom para ir para a praia, que está bom para beber água de cerveja, água de lata, de cerveja, custa calor. Um grande abraço, vamos só deste lado.
0: E então ficamos com a mensagem do capitão, ele só pensa numa grande lata, grata e uma, não é grata, é lata e uma boa lourinha. E então, da parte do capitão, vamos ficar com os três temas musicais que ele nos pediu. Um abraço para ti, capitão, feliz sexta-feira e tudo de bom. Vamos ver se está mais alguém que é porque eu perguntar. Sim, temos o nosso amigo Fernando Canha, ele também já me fez saber que já está também na nossa companhia. Um grande abraço, Fernando, tudo bom para ti e para a família. E então vamos continuando com mais música. Vamos ficar com o tema de Starlight, saúde e mais saúde da parte do capitão.

0: E assim ficamos com os três temas da parte do Capitão Pagarinhas aqui na Rádio Cantinho da Madeira. Vamos ao encontro do Nélio Rocha e vamos ouvir a mensagem que ele nos enviou.
1: Feliz sexta-feira, tudo bom para ti e a tua família, um grande abraço. Boa emissão. Sou sucessivo que chama isso. Abraço muito rápido, melhores para a Maria Félix, Fátima Cáris, Lúcia Valente. Para ti e tudo isso, segundo o te acho, senhor. Eu também, inclusive, senhor. Um abraço, boa emissão.
0: Um abraço, Nélio. Então, o teu tema que vai para o ar para todos aqueles que estão debilitados. Vamos ficar com o tema na Mãe da Luz, um fado de Nossa Senhora. E então, Nélio, um grande abraço para ti, para a família e tudo de bom.

0: E assim ficamos com o tema musical da parte do nosso amigo Nélio Rocha. E assim vamos continuando com mais música. Quero dar os bons dias também para o nosso amigo Miguel Correia, ele que já me fez saber que também já está aqui na nossa companhia. Grande abraço, Miguel. Espero que esteja tudo bem e contigo. Se estiveres aí juntamente com o João, manda-lhe um abraço da minha parte. E assim vamos continuando com mais música. Vamos ao encontro do nosso amigo, deixa-me cá ver, o Duarte Araújo, onde é que ele anda? Duarte, Duarte. Duarte está aqui. Vamos ouvir a mensagem do Duarte Araújo.
1: Bom dia, Rui Serrão, tudo bem consigo? A familhinha está melhorzinho? Aqui está tudo a andar, está calor hoje, está quentinho hoje, está o dia mais ou menos. Aqui neste lado de GS, vai chover durante a noite, mas durante o dia está quente, e de noite também esteve quente. Queria oferecer a música aí para nossos debilitados, a rápida melhoras para todos. E tudo, quem está na escuta da RCN. Vai pessoalmente para Maria Freitas, é rápido e melhores para ela. E para todos, quem está debilitado vai para si também. E para todos, para os inúmeros de todos, tudo quem está debilitado vai para todos. A minha rápida e melhores para todos, ok? E nossos irmãos da Venezuela, tudo bom para eles também, que estão meio reles. Pode ser a música aí do Toy, Nossa Senhora. E a segunda, se puder pôr aí, põe aí uma do. Um abraço ao imigrante do Lidor Jardim. E a segunda, a terceira, ponha aí uma de parabéns a quem fizer anos, ok? Muito obrigado, tenha boa emoção e tudo bom. Festa filhinha, como as outras. Não apareceu para se conhecer? Jogue-se. Jardim.
0: Um abraço, Duarte.
1: Ai, pode-se, não se pode.
0: Vai
1: Ui,
0: ver,
1: trabalhar, jogue-se.
0: vai ver um dia que nós vamos se encontrar e dar um abraço. Não te preocupes. Um abraço para ti e também para a tua familhinha. Tudo de bom para vocês. E então vamos ficar com os dois temas musicais da parte do Duarte Araújo. Dos não, dos três temas musicais. Um abraço para ti e vamos ficar com as músicas.

E assim ficamos com os três temas da parte do Duarte Araújo. Quero dar também uns boas tardes para o nosso amigo Rui Reis, ele que já me fez saber que também já está também na nossa companhia. Daqui a pouco, Rui, já vou passar a tua mensagem que me enviaste. Logo de seguida dos temas, vou passar a mensagem do nosso amigo Rui Reis. E assim vamos ficar com estes dois temas da parte da nossa amiga Sónia Rodrigues. Ela diz-me: olá, bom dia, gostaria de ouvir dois temas musicais. Um tema na voz de João Casanova, com o tema Quero que sintas que te quero. E o segundo tema é na voz de Fernando Santana, dedicado a todos os doentinhos e também para todos os irmãos que se encontram na Venezuela. Com um forte abraço e beijinhos, e diz que conforte a todos, da parte da nossa amiga Sónia Rodrigues. Então vamos ficar com os dois temas da parte da Sónia.

0: E assim ficamos com os dois temas musicais da parte da nossa amiga Sónia Rodrigues. E vamos continuando com mais música. Vamos então ouvir a mensagem do nosso amigo Rui Reis. Um abraço, Rui. Estás aí?
1: Oi, olá, amo sempre a ti. Olha, gostava de agradecer ao Sr. João Ferreira e à sua equipa do Cooper Sandwich Bar, que fica no City de Londres, em Fetter Lane, por a comida que ele fez para a nossa festa dos 20 anos do Rádio Quintinho da Madeira e também contra o cancro. Muito obrigado, Sr. João, e a sua equipa do Cooper Sandwich Bar. O feedback foi excelente de todos. E uma das pessoas também, o Sr. Luís Calisto, também gostou da comida. Então, esta música, se podias tocar, Rui, do Kim Barreiros, Comer a Comer. Muito obrigado a todos e um bom fim de semana, que vai ser um fim de semana de calor. E já agora, em nome do Centro Desportivo Cultural Português, as pessoas que vão férias, seja continente ou da Madeira, ou não importa onde é, umas boas férias, verte-se, goza, que a vida é só 2 dias. Muito obrigado.
0: Um abraço, Rui. Tudo bom para ti, também para a Aline, também para a Nicole. E obrigado por estares também na nossa companhia. Então, vamos ficar com o tema na voz de Kim Barreiros: comer, comer até lambuzar.

0: E então ficamos com a voz de Kim Barreiros, com o tema Comer e Comer. Este tema foi da parte do nosso amigo Rui Reis. Então vamos continuando com mais música. Antes quero passar uma mensagem aqui do Duarte Araújo, agradecer ao Rui pelo o trabalho que teve com ele. E então, devias de eu falar, vamos ouvir a mensagem do Duarte Araújo, agradecer ao Rui Reis.
1: Boa tarde, bom dia. Já esqueci quantas anos. Boa tarde. Queria agradecer também ao Rui Reis por tudo o que ele fez para a gente também, que ele conseguiu arranjar o quarto para a gente, mas a senhora, agradecer à senhora que me deu o quarto, esqueci o nome dela. E ele ajudou bastante. Um abraço para ele e muito obrigado, ok? Obrigado, Rui Reis, por teres-me ajudado a ficar por lá e agradecer a festa, foi tudo ok. Muito obrigado por tudo, ok? Tchauzinho, Rui.
0: E então ficamos com a mensagem do Duarte, agradecer ao Rui Reis pelo trabalho que esteve com ele, arranjar o quarto para eles ficarem aqui. E eles adoraram a festa, pelos vídeos que vi, foi um espetáculo lá na igreja, no salão de Scalabrine. E então vamos continuando com mais música, vamos ao encontro do Dinarte Fernandes, onde é que ele anda, Dinarte? Ele está aqui e ele diz-me assim: amigo, gostaria de ver o baile da Lagoa. Para dedicar ao José Calaça e ao Inácio Freitas, desejando tudo bom para eles e desejando tudo bom para todos os ouvintes da Rádio Cantinho da Madeira. E então vamos ficar com o baile da Lagoa do grupo folclórico do Canicel.

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1: E assim ficamos com o jingle dos participantes que estiveram na ajuda do invento da Rádio Cantinho da Madeira, os sponsors que colaboraram para esta grande festa da Rádio Cantinho da Madeira cá nos 20 anos em Londres. E assim vamos continuando com mais música. Vamos ao encontro. Deixa-me cá ver. O próximo tema vou dedicar para a Anitta, ela que está na nossa companhia. Beijinhos para ti, meu amor. Espero que esteja tudo bem. Cuidado aí com o sol aí desse lado. Não te queimes, está bem? E então vamos ficar com a voz de Eduardo Costa, o nosso amor lindo. Antes quero dar os boas tardes também para mais ouvintes que já estão ligadinhos nesta minha emissão. Para o Mário Rodrigues, um abraço, tudo bom para si. E também para o nosso colega de locução, o Joe Calassa, ele que se encontra também para aqueles lados perto do mar e está na nossa companhia. Grande abraço para ti e tudo de bom, boa sexta-feira e um bom... Está na nossa companhia. Grande abraço para ti e tudo de bom, boa sexta-feira e um bom fim.

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1: E assim vamos continuando com mais música. Até às 13 horas estarei convosco a lhes fazer companhia. Quero dar já um saltinho pelo mundo fora, sabendo que a nossa rádio está sendo ouvida neste exato momento. Estamos na África do Sul, Portugal Continental, Madeira e Açores, na França, na Alemanha, o Reino Unido, Jersey, Guernsey, na Irlanda, Estados Unidos da América, na Suíça, na Austrália, na Espanha, na Venezuela, também estamos no Iraque, está alguém também à escuta no Iraque a ouvir a Rádio Cantinho da Madeira, e a todos aqueles que estão espalhados pelos quatro cantos do mundo, sejam todos bem-vindos ao programa Cantinho do Atlântico. Vamos ao encontro do nosso amigo Rui Reis, ele quer ouvir este tema e dedicar para a sua cara metade, para a Lina, e então o tema é Te Amo Para Sempre, Lina, este tema da parte do Rui Reis para o seu amor.

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1: E assim foi o tema da parte do Rui para a Lina, desejando tudo bom para ela, com muito amor e carinho da parte dele para a Lina e também para a Nicole e para o Diogo e para o João também. E assim vamos continuando, quase quase na reta final desta minha emissão. Vamos até a Anitta, ela está na nossa companhia. Amor, já vai o teu tema para o ar. Não te preocupes, antes do sinal horário, antes de sair da emissão, já vou pôr o teu tema. E então, com o tema Aleluia, da parte da Anitta, para o locutor de serviço, com muitos beijinhos.

E assim ficamos com o tema Aleluia. E assim quase quase na reta final desta minha missão, antes quero dar umas boas-tardes também para a nossa amiga Paula Muniz. Ela já há o tempo que está na nossa companhia, mas só agora que pôde ver e dizer que está na nossa companhia. Obrigada, Paula, tudo bom para ti, também para o António, e bom fim de semana para vocês e bom fim de semana para, também para todos. Vamos ficar com o Paulo Costa, Arraiais da Madeira, já está os Arraiais a acontecer na nossa ilha, e então para todos vós que se encontram aí na Madeira ou fora da Madeira, vamos aos Arraiais da Madeira.

E assim vamos lá pelos arraiais da Madeira, na nossa ilha, no perlo do Atlântico, assim é a nossa ilha da Madeira. Vamos assim despedindo-nos de todos vós, quero já agradecer a todo o vosso auditório que esteve na minha emissão, um abraço para todo o mundo que esteve ligadinho nestas 2 horas de emissão, muito, muito obrigado, desejo também já um bom fim de semana para todos, e então vamos ficar com o último tema para todos vós, na voz de Jorge Ferreira. Adeus, adeus, até segunda-feira, se Deus quiser. Ficam bem, ficam sempre na companhia da melhor rádio online, o Cantinho da Madeira.

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tinha suspirado, tinha beijado o papel devotamente. Era a primeira vez que lhe escreviam aquelas sentimentalidades, e o seu orgulho dilatava-se ao calor amoroso que saía delas, como um corpo ressequido que se estira num banho tépido. Sentia um acréscimo de estima por si mesma e parecia-lhe que entrava, enfim, numa existência superiormente interessante, onde cada hora tinha o seu encanto diferente, cada passo conduzia a um êxtase e a alma se cobria.

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Aqui está João Luís Mendonça para mais um programa Aplauso, este, o 505. É verdade, são muitos programas, meio milhar de programas realizados e apresentados, como também produzidos por João Luís Mendonça desde 2016. Portanto, este é um programa que teve início em 1993, sempre a divulgar os nossos valores portugueses, seja de onde for, da Madeira, dos Açores e também aqueles que estão fora do nosso país, na chamada diáspora. Obrigado, amigas e amigos, por estarem comigo nesta emissão. E vamos lá, então, ter um programa com muita e boa música, como sempre digo. E hoje este é o programa que está no ar a partir do dia 3 de julho de 2026. Vamos, então, ter um programa com muita música, como eu disse. E temos já de seguida Dani e Mary com o Nosso Jardim. A Dora Maria com o Lemina, também com a canção Tivesse Eu Dinheiro. Ora, não é só eles. Também ainda a Jacinta Pinto com Pega na Tua Mão. E ainda a Joana Santos com Sangue do Chão. São estes primeiros 4 temas que tenho para vos oferecer neste início do programa Aplausos. E vou ali, já venho para outros tantos.

Você só agora chegou ao programa Aplauso, perdeu a primeira parte do programa, ainda temos mais duas e depois poderá ouvir este programa nas várias rádios ao longo da semana, exatamente nos links, nas horas, dias e locais que estão devidamente referenciados na página do João Luís Mendonça, anunciando o programa semanal Aplauso. Vamos então para mais uma leva musical. Depois de ouvirmos o que ouvimos, vamos ouvir agora outra coisa, não é verdade? Temos o Marco Ribeiro com Fogo no Peito, a Matilde Belamar também aqui está connosco, temos o Michel com No TikTok. Vamos então ouvir esta seleção musical e volto para as últimas musiquinhas e também, claro está, para as habituais despedidas.

Música é no aplauso. Agora sim, vamos ouvir os últimos temas do programa Aplauso. Temos a informação do João Luís Mendonça sobre as atuações que vai realizando ao longo da semana. Neste mês de julho, o JLM atuou na quinta-feira, dia 2 de julho, no restaurante Tachico, o que habitualmente acontece às quintas-feiras. No próximo domingo, João Luís Mendonça vai estar de novo no Hotel Vila Lido, no restaurante Flor do Mar, com acompanhamento em termos de percussão com André Luiz. Na segunda-feira, João Luís Mendonça, como habitualmente, também estará no Hotel Inotel Magnólia, com a sua atuação habitual entre as 8 e as 10 da noite. Portanto, são estas as atuações para estes próximos dias. Para finalizar este programa Aplauso, ainda temos o Ricky B com Rainha e ainda o Zé Cadegas com três canções. São exatamente De Livro na Mão, Era o Vinho e Festa do Povo. São estas as musiquinhas finais do programa Aplauso. Eu vou ali e já volto para as habituais despedidas.

0: Agradecido uma vez mais por ter estado comigo nesta edição do programa Aplauso. Então, despedir-me de todos vós com aquele grande, grande abraço para todos vocês que estiveram comigo nos quatro cantos do mundo, ouvindo este programa Aplauso na sua rádio predileta. E então, sempre com Deus no comando, fica o meu habitual, inesgotável e incomparável tchau, tchau, tchau. Até ao próximo programa, se Deus assim o permitir. Até lá.
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segundo no estado, aqui em Estudinha Rádio, Cantinho da Madeira, a melhor rádio online. Já sabe, deste lado está o DJ Doce Mais Doce da RCM, Ricardo Cassiano, desde a ilha de Jersey, para todo mundo, a dar duas horas aqui de alegria, boa expressão e, acima de tudo, muita música da boa e também com as vossas participações aqui da minha emissão. É verdade. Também é bom a gente ter aqui vocês desse lado, aqui encostadinha RCM, a fazer companhia. E para já, fora de companhia, já tenho aqui alguns ouvintes que já podem saber que já se encontra cá na escuta desse cantinho e que são eles. Tem aqui a Paula Menezes, vai um beijinho para Londres. Eugênio Andrade, cá em Jersey. Duarte Araújo, vai um forte abraço também cá em Jersey. Duarte Petrelo, nosso amigo Pacadinhas, também em Londres, vai um forte abraço. Deixa ver. A Fernanda Araújo também, que já está ali no grupo. Parece que está ali à sombra, não sei não. Ah, está na Figueirinha com figas. Um beijinho para a Fernanda Araújo também, que ela está ali a fazer ramelas. E deixa ver se tem aqui mais alguém para cumprimentar. Deixa cá ver, terei um olhinho aqui. Tenho a Maria Conceição Pereira, minha irmã Sónia Cassiano, por isso que também está à escuta. Por isso. E também um beijinho para a Maria Coelho, que se encontra cá em Gerson. Um beijinho para ela. E agora sim, sem demoras, vamos continuando aqui com Santa Maria a voar em ti. É verdade, está eu aqui deste lado a voar por todo o mundo. E obrigado a vocês por deixar entrar nas vossas casas, que estou aqui a voar até ainda vossas casas a fazer companhia. Aí vai.

0: como já disse, tenho aqui nosso amigo Pacadinhas, o primeiro a vir aqui então a deixar uma mensagem de voz. Vamos ouvir então a mensagem aqui do amigo Duarte Petrilo, nosso amigo Pacadinhas.
1: Boa tarde, Ricardo. Fala aqui o capitão Pacadinhas. Uma feliz sexta-feira para ti, a família deste lado, uma boa missão aí do docinho. Bate o guante, que estão com calor, já para apetecer beber água, água de lata. Já viste beber água de lata? Até põe um tema para a nossa Maria Freitas, a mulherzinha, na rocha, e para aquelas pessoas que estão todas doentinhas. É seguir um tema para um medido de gaivotas, e a seguir um das sardinhas, e a seguir uma música de parabéns, e agradecer a Maria Zamandrosa teve missão e o Rui Serrão. Joga-te, não vais apanhar a multa. Fala aqui o capitão Pancadinha. Joga-te.
0: Então vamos ouvir dois temas. Vamos ouvir o primeiro aqui do Chaves de Ouro, é pica, alegria, é verdade, é pica, alegria, sem pica, sem alegria não há nada, não é? Por isso, então vamos ouvir o primeiro tema aqui do nosso amigo Pacadinhas, e depois vai mais um tema, que da parte dele, para todos também, com votos, um bom fim de semana, é verdade, hoje é sexta-feira, é verdade, mais um fim de semana à porta, é verdade, e como me diz aqui nosso amigo Pacadinhas, que está muito calor. Aqui também tem tanto calor, amigo. Embora que ontem subiu um bocadinho, antes de ontem, mas hoje está um dia de calor aqui. E não se esqueça de deitar o creme. É verdade, o creme, protetor, beber muito alguinha. É verdade. Sabe porquê? Porque o verão chegou. E é isso que vamos ver aqui o tema. Então, o verão chegou. Da parte da flor.

linda voz aqui da Flor, que já tive o privilégio de conhecer ela duas vezes cá em Jersey. E agora vamos continuando com mais um pedido aqui da parte da Paula Meniz, que ela tem que dedicar um tema para todos com votos de bom fim de semana. E ela tem diz, fim de semana à porta, calor, com muito calor, e o que é que ela quer? Ela pede é para pôr cerveja no congelador, porque ela vai oferecer uma cervejinha para todos, para refrescar. Aí vai o Toy da parte da Paula Meniz.

0: tiveres para a música. E a segunda pode ser aí uma do Leonor Jardim e o Brasil Imigrante. E a segunda, a terceira, também de Zarandos, mandas para baixo. Joga-te. Fui trabalhar.
1: Ok, então vamos ouvir então aqui o tema, dos temas aqui da parte então do Duarte Araújo. O primeiro, as minas do Ampo, e depois o tema do Heliodoro Jardim.

Sim, senhores, é verdade. Vamos continuando com as nossas tradições. É verdade, é tão bom, tão bonito. E eu sabia se tinha aqui mais alguma mensagem. Para já não tenho mais nenhuma. E tenho sim, é mais música para dar para todos vocês. E já vamos ouvir agora aqui um tema: é Amor de Verão. E quem canta é João Malhoa, é verdade. Olha, é tão bom o verão e para quem está de férias, ainda melhor. Por isso, desejo a todos aqueles que se encontram de férias ou que vão de férias, umas boas férias. Aproveite bem a vitamina D, é verdade. Amor de verão.

Muito lindos termos, há muito tempo que eu não via. E agora vamos cantar os parabéns, sabe para quem? Para o Marco Caetano, que hoje está de parabéns. Para quem não sabe, é o filho aqui do Eduardo Caetano, de Ivone, que hoje está de parabéns. Por isso, desejo a ele muitas felicidades, muitos anos de vida, com muita saúde e, sobretudo, como eu disse, saúde da boa, com a família e amigos. E então, em meu nome e tudo aqui para aqui da Rádio Cantigo da Madeira, vamos a cantar os parabéns ao Marco.

senhores, parabéns então para o Marco Caetano. E agora tenho aqui mais uma dedicatória que vem daqui da parte do nosso amigo e ouvinte que se conta na França, o Manuel Santos Santos Quitão, que diz que quer ouvir o tema de Tony Carreira, Sonhos de Menino, que é para mim e para todos um voto de bom fim de semana. Obrigado, amigo Manuel Santos, por causa de venho que é o meu ídolo, Tony Carreira. Aí vai então, Sonhos de Menino.

0: São 6 horas da tarde, na Madeira.
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Muito bem, já estamos já na segunda e última parte da missão do Sequentinho, é verdade. E também vamos dar um forte abraço aqui ao amigo Eduardo Catano, que já faz saber que está ali na escuta, é verdade. Que ele hoje está em festa, da parte do seu filho, o Marco. E por falar em Marco, e aqui um dos temas seguidos que vou passar, e vem da parte aqui do Eduardo Catano, e claro que também da Ivone, que é dos pais para o filho, é verdade. Os pais querem tudo melhor para o seu filho, muitas felicidades, muita saúde, muitos anos de vida. É que os pais então aqui desejam ao seu filhote Marco Catano. Os pais então desejam tudo de bom para ele. Quem diz é Eduardo Catano e Ivone Catano, que então quer dedicar o tema Parabéns para o Marco, é verdade. E depois o próximo tema é do José Reis, Vieste o Mundo. Para quê? Para ser feliz, mas nada. É isso mesmo.

0: até ir até lá.
1: Lindo tema. Vieste ao mundo para ser feliz. É verdade, Marco. Vieste ao mundo para ser feliz, justamente com os seus pais, e sua mana e família. E agora sim, vamos continuando. Mas primeiro, quero dar um beijinho aqui à minha amiga e colega da RCM, Olga Santos. Este tema é para ti, amiga Olga Santos. E sabe porquê? Luís Manuel diz que nesta noite de verão, ah, é verdade, nesta noite de verão, sabe como apetece sair, tomar um drink, relaxar, ai ai, e amanhã para descansar, claro. E está aqui, vai, nesta noite de verão, para a senhora Olga Santos.

0: Muito bem, e o tema? Esta vez cliquei mais alguém para complementar. Cá ver. Ok. Tem aqui um amigo Nelo Rocha que também que se encontra cá na escuta. Vamos ouvir a mensagem do Nelo Rocha.
1: Bom dia, Ricardo. Feliz sexta-feira, tudo bom para ti, velha. Um grande abraço. Boa emoção. Só percebo que gostaria de fazer essa música de Rapaz Melhores para Maria Freitas, para Micaes, Luís Valente, Rui Serrão, Zé Maria de José Mendonça e todos aqueles locutores se encontram debilitados, senhor. Eu também gozei, senhor. Um abraço, um fim de semana. E se possível, também a música de aniversário para todos os aniversariantes de hoje, especialmente para a nossa amiga Dalila, que compartilhou com a primavera. Um abraço, boa emissão, inclusive como tudo para cadinha, joga-te!
0: Então vamos ficar com um dos temas. O primeiro aqui da parte aqui do Nilo Rocha, um tema para todos aqueles que se encontram debilitados. E depois o próximo tema é parabéns para ti, a voz da Nina Correia. Então para Dalila Rosa, bem um beijinho de parabéns. E também para o Marco Caetano, que custa metade de parabéns. Vamos então ver o tema aí, bem portuguesa.

E vamos continuando com mais um tema. Este tema vem da parte do Catano para o seu filho. É da parte do pai para o filho que vem, que tem que lhe dedicar com votos de parabéns. Muitas felicidades para o Marco. Quem diz é o Tony Carreira e Miquel, filho e pai.

Adoras tema, filho e pai. E agora vamos continuando com mais um tema musical. Vamos ouvir aqui a voz do Pedro Miguel, que vai oferecer aqui um Malibu para todos. É verdade, um Malibu. E para quem não conhece, o Pedro Miguel é um artista de Portugal, continente, claro. E ele vai estar cá na festa de São Martinho em novembro, dia 7 de novembro, aqui em Jersey, no Hotel Embaixador, ali mesmo na beirinha da praia. E por isso, quem estiver interessado em ver a festa, faça favor de falar aqui comigo ou também com o Duarte Caetano, de Português de Jersey Events também. E então ele diz que quem quiser participar na festa Martinho e que querem ficar no hotel tem um preço especial. É verdade. E então aqui vai. Para um corte. Um corte. Para um quarto doble. Para um quarto doble. Paga 90 libras e direto um pequeno almoço, é verdade. É um quarto grande, por causa já fiquei lá num quarto destes, um quarto óbvio, é um quarto magnífico, é um grande, um quarto bem grande, sim senhores. Cabe aí umas duas pessoas lá dentro. E quem quiser também para uma pessoa só, um quarto single, um quarto pequenininho, paga 65 libras. O quem quer um quarto single, mas meio desenho, tecinho, paga 75 libras. E direto que no almoço, hein? Vale a pena. Eu digo, vale a pena. Porque isto é uma festa que fica logo escutado. Porquê? Porque é bom e vale a pena. E não vão se arrepender. Por isso eu digo, quem quer participar nesta festa, basta contactar comigo ou com algum doutor daqui de Jersey ou com o Duarte Catano. E reservar os seus bilhetes. Ainda não temos bilhetes, mas porque já tem muita gente e já estão a reservar. Por isso, tem que ser que não tarda, ok? Porque isso é que daqui a dias já está escutado. Bora lá, vamos ver então aí o Pedro Miguel, então com o tema o Malibu.

do Malibu. Olha, que eu gostei, estava mesmo fresquinho. E para novembro, a festa Martinha aqui ainda vai ser melhor. Aqui com o Pedro Miguel. E agora tem aqui mais um tema para o Marco Catanda, para tu também, a Ivone, que ela também vai dar aqui um bom conselho para o filho, é verdade, porque já tem 20 e tal anos, mas nunca é tarde para receber um conselho da mãe. Por isso, a Ivone Catanda dedica então este tema, conselho de mãe, para o seu filho Marco Catanda, com votos de parabéns.

Este termo já tem anos à voz da Ágata, é verdade. E é como eu digo, o arco já faz, se não estou erro, 22 anos, é verdade. Mas nunca é tarde para a gente receber uma mensagem, um conselho de uma mãe, é verdade. Sabe porquê? Como eu digo, para mim, uma mãe é tipo primeiros socorros, é verdade. Tudo que acontece a gente, mãe, a mãe, a mãe, não é? Por isso, quem os tem, corre para ela e cuida bem dela. É verdade, porque a gente só se vive uma vez. E por isso, quem os tem, corre para ela, como eu fiz a minha. E agora sim, vamos continuando com mais um tema de parabéns para o Marco e para a Delila Rosa. Um beijinho para a Delila, que se continua ondas. E quem oferece este tema a eles é aqui a nossa amiga Eugénia Andrade. A Eugénia diz que hoje vai oferecer o Malibu, não é? Que o Malibu já foi oferecido. E mesmo a Eugénia diz que vai oferecer é os foguetes. É verdade, uma festa sem foguetes também não é festa, não é? Por isso, aí vai os foguetes. A voz do Jorge Ferreira da parte Eugénia Andrade para o Marco Caetano e também para Dalila.

senhores, um tema aqui da parte da nossa amiga Eugénia Andrade. É verdade, sim senhores. E agora vamos ouvir aqui mais um tema musical para o nosso amigo, então o nosso amigo aniversariante, o Marco Caetano. Estou aqui a escrever, ok. E vai da parte da Samana, a Tércia e seu cunhado, é verdade. Que estão lá na escuta do doce cantinho, lá na casa do amigo Caetano. E então aqui vai então o tema saúde e paz, então, para o nosso amigo Duarte Marco Caetano, sei que é, da parte, claro, do seu cunhado e da sua mana, Tércia, e os seus sobrinhos, claro, que os seus sobrinhos também gostam de festa, como nós. Então, Marco, aí vai o tema da parte da tua mana, Tércia, e do teu cunhado e dos sobrinhos desejando saúde e paz. É o que a gente quer e aquilo também te desejo. Tudo bom para ti. Aí vai.

tema de Ria Negra e Solimões. Foi um tema então da parte da irmã daqui do Marco Caetano, que hoje está de parabéns. Da parte da Mana, a Tércia, e também da parte do Carlos e os seus sobrinhos. Muito lindo este tema, é verdade. Primeiro saúde, depois o resto bem atrás. E agora vamos continuando com o modo tema. Este tema eu vou oferecer a todos vocês por estar desse lado, mas antes quero dar aqui um beijinho à Tércia, por estar na escuta da RCM, um beijinho para a Tércia, um abraço aí ao Carlos e tudo o restante da família aí que se encontra na casa do nosso amigo Caetano. Para quem não conhece o Caetano, ele é o nosso amigo aqui do Cotinho de Madeira e é um senhor que se escuta com a Jéssica, que faz eventos de São Martinho, é verdade. Este ano vai ser uma loucura aqui a festa de São Martinho, vamos ter aqui o Pedro Miguel, de Portugal, e ele vai cantar já logo de seguida mais um tema, um dia vais te apaixonar. Este é um tema muito conhecido, toda a gente vai gostar e vai relembrar quem é o Pedro Miguel. Então, da minha parte para todos vai este tema, mas antes quero informar que a festa de São Martinho, dia 7 de novembro, no Hotel Embaixador, e para quem quiser participar aqui na festa de São Martinho, basta contactar para mim ou para o Eduardo Caetano, algum locutor daqui de Jersey, porque, e quem quiser ficar essa noite no hotel, que é mesmo na praia, beirinha da praia, é verdade, é um hotel 5 estrelas, fantástico, e para quem quiser ficar, o quarto dobro custa 90 libras, um quarto dobro, mesmo grande, é verdade, e direto pequeno almoço, e também tem outro quarto single, 65 libras, e quem quiser um quarto single maior ainda, vai pagar 75 libras, mas com todos direto pequeno almoço. Vale a pena, sim senhores, porque no passado fiquei lá, valeu. É verdade. Então vamos recordar mais uma vez a voz do Pedro Miguel com o tema Um Dia Vais-te Apaixonar. Este tema vou dedicar a todos vocês e para quem que quer participar aqui na festa de São Martinho em Jersey.

E agora estou terminando agora assim com a minha missão, mas antes vou cumprimentar aqui um grande amigo, Marco Freitas, de Londres, que quer dedicar este tema para todos, e este tema também vai da minha parte para todos, com o vosso de bom fim de semana e que sejam felizes e façam alguém feliz e aproveitar a vida que Deus dá. E não se esqueçam, façam alguém feliz, ok? Para a gente, e gosto também de fazer alguém feliz e também sentir feliz. Ok? Por isso faço igual. E obrigado mais uma vez a todos aqueles que estão cá na escuta da Doce Cantinho, na RCM, e também obrigado àqueles que participaram aqui na minha missão com as suas dedicatórias. Para já, este tema vem da parte do Marco Freitas e da minha parte para todos, com votos de parabéns para os nossos aniversariantes de hoje, para o Marco Caetano e para a Dalila Rosa. E vou terminar com um tema lindíssimo de Leandro e Leonardo, com o tema Em Nome do Amor. Tchau, beijinhos! Até a semana, se Deus quiser. E fico desse lado, porque aqui não falta música na Rádio Cantinho da Madeira.

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Muito bom dia, boa tarde ou boa noite. Houve aqui um problema qualquer, não percebi o que foi. Desligou-me o SAM, tive que voltar a ligar. Peço muita desculpa. E o próximo tema eu vou oferecer aqui ao nosso amiguinho que terminou de fazer a sua emissão. Uma emissão muito linda, como ele sempre faz, o nosso amigo e locutor Ricardo Cassiano, muito bom dia, boa tarde, boa noite a todos que se encontram na escuta do Rádio Cantinho da Madeira, desejando a continuação de uma santa sexta-feira. E vamos continuar com a emissão junto comigo, não é? A Olga Santos fazendo a sua emissão diretamente de Londres. Um beijinho a todos vós e vamos continuar então com este tema para o meu amiguinho e colega Ricardo Cassiano, lhe agradecendo pela sua linda emissão.

E agora o próximo tema para todos que estão na sintonia do Rádio Cantinho da Madeira, desejando continuação de uma feliz sexta-feira, com um beijinho muito, muito grande da minha parte, agradecendo a todos vós que estão na nossa companhia e também agradecer a todos os locutores que fizeram a sua emissão hoje. E vai então este tema.

Também aqui um pedido do meu grande amiguinho Duarte Caetano e sua esposa Ivante Caetano, desejando um feliz aniversário ao seu filhote Marco Caetano, que faz hoje 22 anos. Boa tarde, dona Olga, se for possível, pôr uma música de aniversário para o meu filho Marco, que faz hoje 22 primaveras. Obrigada, beijinhos e fantástica emissão. Muito, muito obrigado aos meus grandes amigos em Jersey, não é? Logo que possa, aí darei uma fugida a Jersey. Um beijinho, e então, muitas primaveras ao seu filhote que se repita por muitos e muitos anos de vida, com muita saúde, paz e amor. Então, vai aqui o tema. Já de seguida, com um beijinho ao seu filhote e também para o amigo e a sua esposa.

E agora o próximo tema é do nosso amiguinho Marco Freitas, que pede para dedicar uma música para todos nós. Uma boa emissão, amiga, tudo de bom para vocês. Se puder, este tema para todos vocês, Diana Moura, Andorinhas, para todos que estão na escuta e também as locutoras, não é? E todos os ouvintes, desejando tudo de bom. Muito, muito obrigada, amigo. E então vai aqui a Namora Andorinhas.

0: E agora o próximo tema é dedicado pelo nosso amiguinho, nosso pancadinhas do Ar para Trelo, desejando a todos uma feliz segunda. Já estou a pensar na segunda-feira, uma feliz sexta-feira e um ótimo final de semana. E aqui está o áudio do nosso amiguinho.
1: Sexta-feira para si e a família deste lado. Um bom fim de semana, uma boa missão. Que esta manhã teve a Maria José Mendonça, teve o Rui Serrão, teve o Nosso Sonho e lutou, acho que João Mendonça. Está a falar que o corpo tem um pancadinho. Ai, que o calor, que o calor. Então, um tema para a nossa Maria Freitas, a mulherzinha Nel Rocha, e para aquelas pessoas que estão todas bonitinhas. Acho que é um tema para o homem de. Com o Duarte Araújo, que agora andava mais de cavalos, agora anda mais de gaivotas, com o capitão, agora anda mais das sardinhas, com isto de calor. Estou largando o trabalho agora, vou-me embora para casa. Ai, que o calor. É beber água de lata. Sabe aquela aguinha, aquela de lata, aguinha de lata, não sabe, não, Olga? Uma aguinha de água de lata. Beijinhos e boa missão deste lado. Fala aqui o Capitão Pegadinha. Jogue-se um pedacinho que está muito calor. Beijinhos, obrigado pela missão que está a fazer.
0: Então vai aqui este tema para todas as habilidades da nossa Rádio Cantinho da Madeira, por todo o mundo, mas especialmente a todos que estão aqui no nosso programa da Rádio Cantinho da Madeira, desejando a todos as rápidas melhoras.

Muito além deste tema de Nossa Senhora de Fátima. E agora vai o segundo tema para o nosso amiguinho, o nosso pancadinhas, que anda lá no meio das sardinhas com este calor e vai bebendo aquela aguinha fresquinha que vem nas latas, não é? Cerveja fresquinha. Um beijinho, amigo, tudo de bom. Então vai aqui o tema do Márcio Amaro: bata fogo no torreiro. Cuidado, porque está muito calor. Se deitar a beça do cigarro no chão, pode ser logo um enxame e ir um incêndio muito, muito perigoso, porque aqui estamos com 26 graus de temperatura, não há vento, não há nada. Quem vai à rua parece que entra dentro de um forno. Mas antigamente não era assim o clima na Inglaterra, mas é por todo o lado, o tempo mudou por todo o mundo. Então vai aqui, bota fogo no torreiro.

E agora vai este tema para todos que estão na escuta do Rádio Cantinho da Madeira pelos quatro cantinhos do mundo, desejando a continuação de uma santa sexta-feira, que o fim de semana está à porta, já está a chegar. Então vamos lá, passar o tempo, é verdade, vem o fim de semana passar o tempo com este calor. Um beijinho a todos vós, e então vai o tema passar o tempo.

0: E agora o próximo tema vem do nosso amiguinho Duarte Araújo, desejando a todos um feliz aniversário, quem faz aninhos hoje, e também a todos os doentinhos, especialmente a nossa amiguinha e colega Maria Freitas, desejando as rápidas melhoras e breve voltar para casa. Então vai aqui o fado à minha mãe, do nosso amigo Alva Florença, também que se encontra um pouco doente. Então vai aqui o áudio do nosso amiguinho Duarte Araújo.
1: Tudo bem consigo? A familhinha aí nesse lado, aqui está tudo a andar, trabalhando ainda. Foi acabar às 8. Eu queria fazer a música para os civilizados, pessoalmente para Maria Freitas e para tudo, quem está debilitado vai para todos, para não poder dizer nomes de todos, mas estão todos incluídos. E até nossos irmãos da Venezuela também estão incluídos, ok? Tudo bom, passarei aí a música do Alfa Florenço. Um fadinho à minha mãe, para todos os nossos ouvintes e locutores. E a segunda, se puder pôr aí, pode pôr aí a do Miro Freitas, a subir o monte. Para a Madeira é linda. Porque a Madeira não é linda. E a terceira para o nosso amigo Duarte. Os parabéns para o filho dele, Duarte Catanos. Parabéns para o filho dele.

E agora vai o outro tema do nosso amiguinho Duarte Araújo e sua esposa Fernanda Araújo. Para todos que estão na sintonia do Rádio Cantinho da Madeira. E então vai aqui a Domiro Freitas, Subir o Monte.

E agora o próximo tema, eu vou incluir aqui os meus dois amiguinhos, o amiguinho Duarte Araújo e Fernando Araújo, e também a minha amiguinha Eugénia Andrade, porque querem oferecer música a quem está de parabéns de aniversário hoje. Hoje há festa, é fim de semana, podem festejar muito, beber uma pinguinha, uma ponchinha da Madeira, não é? Uma cervejinha fresca, porque está calor, coisas quentes não dá, tem que ser tudo fresquinho. Então vamos lá, eu vou ler aqui a mensagem que a minha amiguinha enviou. Olá, amiguinha Olga, se for possível, ponha um tema para os aniversariantes do dia de hoje, incluindo o filho do nosso amigo Duarte Caetano e a amiga da Lila Rosa. Com muitas felicidades, tudo de bom, muito obrigada, amiga, e muitos beijinhos, grandes beijinhos. Um beijinho, amiga, e todos os que estão de aniversário no dia de hoje. Desejo a todos muitas felicidades e muitos anos de vida. Então vai aqui o tema. Parabéns a você.

E tenho aqui mais um pedido para, do nosso amiguinho Manuel Santos Santos, que diz assim: Boa tarde, amiga Olga. Queria ouvir Jorge Ferreira com o tema Paciência, Coração para Todos e uma boa emissão. E é verdade, nós temos de ter muita paciência. Um beijinho, tudo de bom, feliz sexta-feira e um abençoado final de semana para você e toda a sua família. Um beijinho, então, vai aqui o tema Paciência, Coração.

E agora, muito lindo este tema do Jorge Ferreira. E agora, o próximo tema eu ofereço a todos os meus amiguinhos que estão aqui no grupo do Cantinho da Madeira e que também já estiveram, desejando a todos continuação de uma sexta-feira feliz e um final de semana muito abençoado. E vou dizer o nome de quem esteve cá na salinha e alguns continuam cá. A amiguinha Eugênia Andrade, o amiguinho Jorge Gavina, o amiguinho Francisco Brazão, o amiguinho Duarte Araújo e a amiguinha Fernanda Araújo, o amiguinho Duarte Caetano e sua esposa Ivone Caetano, Manuel Santos Santos, o Marco Freitas, o amiguinho Duarte, desculpa, pois duas vezes, a amiguinha Isa Franco, a minha amiga e colega Maria José Mendonça, a amiguinha Maria Conceição Franco Pereira, Fernanda Caires, a São Vieira, Daniel Vieira, não sei se esqueci mais alguém, tive que escrever num papel para eu agradecer a todos na mesma ocasião. E aqui também o nosso amiguinho Arlindo Araújo, que acabou de entrar, o meu muito, muito obrigado a todos vós. E então vai aqui este tema: Words not come easy, é verdade, as palavras não saem fácil. Para todos vós, desejando um ótimo final de semana e agradecendo por estarem na minha companhia, na nossa RCM, uma rádio com 20 anos de existência na nossa Ilha da Madeira, é verdade. Um beijinho a todos vós e mais uma vez o meu muito, muito obrigado.

começamos com o carneiro, está favorecido a nível da saúde, aproveita esta boa energia, vá para a frente é que é o caminho. Touro, seja determinado na conquista das suas metas. Gêmeos, hoje a sua coragem vai ajudá-lo a vencer os desafios. Você é maravilhoso ou maravilhosa se me está a ver. Beijinhos muito grandes para si. Caranguejo, pode ter uma desilusão com alguém próximo, seja realista, ponha os pés no chão, veja as coisas como são. Um copo é um copo. Não esteja a pensar que um copo é uma garrafa ou que se transforma numa garrafa porque não transforma. Veja as coisas como são. Leão, hoje o amor estará em alta na sua vida. Aproveite, meu anjo lindo. Virgem, anda um pouco nostálgico. Lembre-se que o passado deve ficar no passado. Vá, viva o presente. Continuamos com Balança. Pode sentir-se um pouco só. Procure conversar com alguém de quem você gosta muito. Vamos lá. E agora vamos seguir então para o próximo signo, que é Escorpião. No trabalho, lembre-se que nem tudo é aquilo que parece. Atenção, abra a pestana, Sagitário. A nível de dinheiro, procure ser mais ponderado. Não gaste os seus dinheirinhos. A maior parte das coisas que nós compramos, não precisamos delas para nada, está bem? Agora está numa altura que a gente só precisa mesmo é de comida e pagar as despesas básicas lá em casa, está bem? Capricórnio, hoje pode ter uma novidade muito positiva para o seu dia-a-dia. Aproveite. Aquário, uma discussão pode deixá-lo mais em baixo,

0: Procure fazer as pazes, procure viver em paz. Vamos lá, está bem? Peixes, aprenda a proteger-se daquilo que não lhe faz bem. Pense bem como é que você pensa. E os signos mais favorecidos hoje são... Tchararã, leão e carneiro. E os menos favorecidos estão assim mais murchinhos. Murchinhos são aquário e peixes. 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
1: E agora o próximo tema para todos os locutores da RCM, mas especialmente a quem fez a emissão hoje. A primeira foi a nossa amiguinha, colega Maria José Mendonça, em São Jorge. O nosso Rui Serrão, o João Luís Mendonça e o Ricardo Cassiano, em Jersey. O meu muito obrigado, amigos e colegas, pelas suas lindas emissões que sempre fazem. Então vai aqui o tema para todos os locutores, mas especialmente a quem fez emissões hoje. Desejando a todos um final de semana muito feliz, a todos os seus familiares.

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1: E agora o próximo tema, e vou oferecer aqui aos meus amiguinhos, à minha filha de coração e à sua esposa, São Vieira e Daniel Vieira, desejando um final de semana muito feliz, com muito calor, mas bebendo aguinha fresquinha nas vasilhas, como diz o nosso, pancadinhas, não é? Uma cervejinha, ou sumo fresquinho do frigorífico, porque o calor é demais. Então vai aqui este tema, Não Me Hables.

E agora o próximo tema, um fadinho, um fado malandro, para todos nós que estamos aqui no nosso sintonia do Rádio Cantinho da Madeira, para todos os ouvintes, para todos os meus amiguinhos e todos os que se encontram aqui no grupo do Cantinho da Madeira, desejando a todos um final de semana muito feliz junto aos seus familiares. Com este calor, tem de beber muita aguinha, não é? Um beijinho a todos vós, e então vamos lá. Fado malandro.

E uma boa noite aqui à amiguinha Margarida Figueira Kiki, desejando um feliz final de semana junto aos seus familiares. Um beijinho muito grande. E o próximo tema para todos nós que estamos aqui na escuta do Rádio Cantinho da Madeira. Um beijinho e tudo de bom.

Agora o próximo tema para todas que estão aqui na minha companhia, na minha missão. Então, aqui vai o tema: amar e ser amado é viver, é verdade. Amar e ser amado é viver para quem ama e será respondido também ser amada, não é? Um beijinho a todos vós. E aqui vai o tema: amar e ser amado. Amar. Ser amado é viver, é verdade. Um beijinho e tudo de bom.

E o próximo tema, novamente, para todos nós, eu vou ficar aqui mais um pouquinho, como não tem locutor depois das 9, ficarei mais algum tempo aqui na companhia dos nossos amiguinhos do Rádio Cantinho da Madeira. Um beijinho para todos vós e vamos ficar com este lindo tema.

E como já estamos na noite da sexta-feira, vamos ouvir um fadinho da noite. Pois é, um fadinho para todos que estão aqui na minha companhia, pelos quatro cantinhos do mundo, na sintonia da RCM. Um beijinho a todos vós e vamos lá com o fadinho da noite.

agora o próximo tema novamente para todos que estão aqui na minha companhia, que vamos ficar com o tema The Girl Forever, a moça para sempre. Desejando a todos um feliz final de semana.

Perdão. E agora vamos à Ilha da Madeira, vamos à Ribeira Brava, vamos lá ouvir um despique madeirense. Um beijinho a todos vós, é a minha missão. Já lá vai para a reta final, desejando a todos vós um feliz sábado e um ótimo final de semana. E agradeço a todos vós por estarem na minha companhia, na companhia da nossa linda rádio RCM.

0: E aqui vai um tema do nosso amiguinho Nélio Rocha que pediu. E peço desculpa, eu não vi a sua mensagem. Estava um pouco por baixo das outras mensagens e passou. Mas ainda vem a tempo. E aqui vai o ódio do nosso amiguinho, desejando feliz aniversário a quem está de aniversário e também para todos os doentinhos, especialmente a nossa amiguinha Maria Freitas.
1: Boa tarde, minha Olga. Feliz sexta-feira, tudo bom para si e sua família. Beijinhos, boa emissão. Se fosse possível, gostaria que você mandasse a música de Rádio Espírito para Maria Freitas, Fátima Caires, Lúcia Valente, Rui Serrão, você Maria João Mendonça e tudo aquilo que se encontra no teatro, por favor. Eu também, inclusive, por favor. Depois, mas de tempo. Música de aniversário para todos os aniversariantes do dia de hoje, especialmente para a de Lília Santos, a favor, ou para a turma do Mosa Primavera. Beijinhos, tudo bom, bom fim de semana. Até à próxima, se Deus quiser.
0: E então vai aqui o tema, ainda veio a tempo de oferecer as músicas do meu amiguinho Nélio Rocha, desejando também as suas melhoras e um ótimo final de semana para o amigo e todos os seus familiares. E aqui vai o tema Fado de Nossa Senhora.

o próximo tema novamente é do nosso amiguinho Nélio Rocha, que deseja feliz aniversário aos aniversariantes do dia de hoje, especialmente ao filhote do nosso Duarte Caetano, desejando muitas felicidades e muitos aninhos de vida. Um beijinho para todos vós, que a minha missão está mesmo, mesmo a terminar.

Pois é, vivo os aniversariantes do dia de hoje e vou cumprimentar aqui o Jorge Silva e também cumprimentar a Fátima Batista, desejando uma feliz noite de sexta-feira e o amiguinho Daniel Vieira e São Vieira, desejando uma boa noite. E também o amiguinho Jorge Gavina, desejando tudo de bom para um ótimo final de semana.

E agora é o meu penúltimo tema. Desejo a todos vós um feliz um soninho de sexta-feira, sábado, um ótimo final de semana. Desejando a todos muitas felicidades. E eu mesmo muito, muito obrigado por estarem cá na minha companhia. Desejo a todos vós tudo de bom. E então vai aqui. Madeira é uma flor, é verdade. Madeira é só flores por todo o lado, por todas as esquinas só se vê flores. Um beijinho, tudo de bom e até domingo, se Deus quiser, como locutora.

É verdade. Tenho de voltar à minha terra, já não vou lá há algum tempo. Tenho de que ir à minha Madeira. Saudades de lá ir, é verdade. Um beijinho a todos vós. Mais uma vez, muito obrigado por todos pelo apoio e o carinho. E até domingo, se Deus quiser, como doutora. Divirta-se o fim de semana. Com tanto calor, não dá para dançar, porque transpira muito. Um beijinho, tudo bom. Fiquem com Deus. Sejam felizes e façam alguém feliz. Este é o meu último tema.

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Ana, quando a rádio toca esta canção. Este é o André Sardé, tema extraído do seu mais recente CD, intitulado Quando Te Falei de Amores.

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Um tema que tem sido muito popular entre aqueles que fazem parte do nosso auditório.

O GNR, quero que tudo vá para o inferno. Um tema que já foi gravado algum tempinho atrás por Roberto Carlos. Paulo Gonzo. Deite quase tudo. E quase tudo foi demais.

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2: Aqui está o Duplo Espaço na sua rádio preferida, todas as semanas, 2 horas com grandes músicas em português. Ainda as rubricas Psicologia para Todos com Marcelo Costa e Histórias Verdadeiras com o Rui Fonte nesta primeira parte da emissão. E na segunda hora não perca o Espaço Entrevista com o Audiopress Portugal e a Mafalda Ramos. Eu sou o Jorge Henriques e é um prazer enorme estar consigo. Avanço com a primeira proposta musical. Claro, a música em português.

está dado pontapé de saída na primeira parte da emissão de hoje do Duplo Espaço aqui na sua rádio. Daqui a pouco não perca a rúbrica Psicologia para Todos com Marcelo Costa e ainda também a rúbrica Histórias Verdadeiras com o Rui Fonte, que todas as semanas nos traz um autor. É para ouvir daqui a pouco na primeira parte ainda do Duplo Espaço, e na segunda hora trago-vos o Espaço Entrevista com o Audiopress Portugal e a Mafalda Ramos. Para já, mais música em português na sua rádio.

Olá, minhas amigas, olá, meus amigos. Tristezas não pagam dívidas e todas as semanas cá estamos nós no Duplo Espaço na sua rádio com grandes músicas em português, ainda as rubricas Histórias Verdadeiras com o Rui Fonte e Psicologia para Todos com o Marcelo Costa e ainda o Espaço Entrevista na segunda hora de emissão. Vamos em frente com mais música em português.

Preparadinha para entrar, já tenho mais música em português e logo a seguir trago-lhe a primeira rúbrica com o nosso amigo Rui Fonte, ele que nos vai falar sobre um autor, é a rúbrica Histórias Verdadeiras. Para já, a música ainda.

0: Está na altura de ouvirmos o Rui Fonte com as histórias verdadeiras.
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4: Sofia de Melo Brainerd Anderson nasceu no Porto a 6 de novembro de 1919 e morreu em Lisboa a 2 de julho de 2004. Foi uma das mais importantes poetisas portuguesas do século XX. Foi a primeira mulher portuguesa a receber o mais importante galardão literário da língua portuguesa, o Prémio Camões. Recebeu-o em 1998. O seu corpo está no Panteão Nacional desde 2014. Sofia de Melo Brainerd Anderson passeou entre a poesia e a literatura infantil. Tem uma biblioteca com o seu nome em Lolé. Esta semana vamos ler Sofia de Melo Brainerd Anderson. Para atravessar contigo o deserto do mundo. Para atravessar contigo o deserto do mundo. Para enfrentarmos juntos o terror da morte. Para ver a verdade. Para perder o medo. Ao lado dos teus passos caminhei. Por ti deixei meu reino, meu segredo. Minha rápida noite, meu silêncio. Minha pérola redonda e seu oriente. Meu espelho. Minha vida, minha imagem. E abandonei os jardins do paraíso. Cá fora, à luz sem véu do dia duro, sem os espelhos vi que estava nua, e o descampado se chamava tempo. Por isso, com teus gestos me vestiste, e aprendi a viver em pleno vento. Sofia de Melo Brainerd Anderson, em livro sexto. Esta gente cujo rosto, às vezes luminoso e outras vezes tosco, ora me lembra escravos, ora me lembra reis, faz renascer meu gosto de luta e de combate contra o abutre e a cobra, o porco e o milhafre. Pois a gente que tem o rosto desenhado por paciência e fome é a gente em quem um país ocupado escreve o seu nome. E em frente desta gente, ignorada e pisada, como a pedra do chão, e mais do que a pedra, humilhada e calcada. Meu canto se renova e recomeça à busca de um país liberto, de uma vida limpa e de um tempo justo. Sofia de Melo Brainerd Anderson, em Geografia.

com fúria e raiva. Com fúria e raiva acuso o demagogo e o seu capitalismo das palavras. Pois é preciso saber que a palavra é sagrada, que de longe, muito longe, um povo a trouxe e nela pôs a sua alma confiada. De longe, muito longe, desde o início o homem soube de si pela palavra e nomeou a pedra, a flor, a água e tudo emergiu, porque ele disse: com fúria e raiva acuso o demagogo, que se promove à sombra da palavra e da palavra faz poder e jogo e transforma as palavras em moeda, como se fez com o trigo e com a terra. Sofia de Melo Brainer Anderson, em O Nome das Coisas.

0: pátria. Por um país de pedra e vento duro, por um país de luz perfeita e clara, pelo negro da terra e pelo branco do muro, pelos rostos de silêncio e de paciência que a miséria longamente desenhou, renta os ossos com toda a exatidão de um longo relatório irrecusável. E pelos rostos iguais ao sol e ao vento, e pela limpidez das tão amadas palavras sempre ditas com paixão, pela cor e pelo peso das palavras, pelo concreto silêncio limpo das palavras, palavras de onde se erguem as coisas nomeadas, pela nudez das palavras deslumbradas, pedra, rio, vento, casa, pranto, dia, canto, alento, espaço, raiz e água. Oh, minha pátria e meu centro, me dói a lua, me soluça o mar, e o exílio se inscreve em pleno tempo. Sofia de Mel Brainer Anderson, em livro 6. De um amor morto. De um amor morto fica um pesado tempo cotidiano, onde os gestos se esbarram ao longo do ano. De um amor morto não fica nenhuma memória. O passado se rende, o presente o devora, e os navios do tempo, agudos e lentos, o levam embora. Pois um amor morto não deixa em nós seu retrato de infinita demora. É apenas um facto que a eternidade ignora. Sofia de Mel Brainer Anderson, em Geografia.
1: E hoje fica por aqui a rubrica Histórias Verdadeiras com Rui Fonte.
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1: As histórias verdadeiras com o Rui Fonte estão de regresso na próxima emissão do Duplo Espaço aqui na sua rádio. Agora, vamos em frente, que atrás vem gente com mais música em português.

Daqui a pouco convido o Marcelo Costa para nos trazer a rubrica Psicologia para Todos. Hoje vai-nos falar de mais um tema da atualidade, mas para já tenho mais música para seguir aqui na sua rádio preferida. Vamos em frente então com Música em Português.

0: E agora vamos ao encontro do Marcelo Costa, que nos traz a rúbrica Psicologia para Todos.
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2: Crianças sobredotadas, esclarecendo conceitos. Estima-se que 3 a 5% das crianças portuguesas sejam sobredotadas. Isto significa que elas são consideradas excepcionalmente boas numa determinada área. A criança sobredotada geralmente apresenta algumas das seguintes características: vocabulário avançado para a idade e nível de escolaridade, hábitos de leitura adquiridos pela própria, interesses por livros que geralmente interessam crianças mais velhas, capacidade para generalizar conhecimentos, ideias e soluções, ambições muito elevadas, ótimo desempenho ou capacidade numa determinada área, originalidade na resolução de problemas, curiosidade elevada, juízo crítico relativo às opiniões de terceiros, foco no relacionamento com pessoas mais velhas, tendência a assumir a responsabilidade nas situações e aborrecimento face a tarefas de rotina. Claro que para uma criança ser considerada sobredotada implica um diagnóstico minucioso do funcionamento e das capacidades da própria criança. Na área da sobredotação devem ser desmentidos alguns mitos, entre os quais achar que a criança sobredotada tem notas muito elevadas na globalidade das disciplinas escolares e considerar que a criança apresenta excelente comportamento na sala de aula. Como já foi referido anteriormente, a criança sobredotada apresenta uma excepcional capacidade, conhecimento e interesse numa determinada área específica, como por exemplo o cálculo, as artes e a mecânica. O que não significa que a mesma obtenha superiores rendimentos escolares em todas as disciplinas. Paralelamente, como citado anteriormente, estas crianças não desagradam tarefas rotineiras e de passividade, fazendo com que desta forma o seu comportamento em sala de aula possa não ser mais adequado, principalmente se as matérias relacionadas não forem ao encontro com as suas áreas de interesse. Em suma, importa delinear um diagnóstico preciso e detalhado, atendendo ao funcionamento da criança e criar respostas através de um acompanhamento psicopedagógico de proximidade em articulação com os serviços escolares e a família, para assim a criança sobredotada sentir-se integrada e desta forma poder desenvolver as suas capacidades.
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2: Todas as semanas aqui na sua rádio preferida, cá estou eu com grandes músicas em português, ainda as rubricas Psicologia para Todos e Histórias Verdadeiras, e na segunda parte da emissão temos o espaço à entrevista. É um prazer enorme estar consigo e, claro, poder-lhe oferecer a melhor música sempre em português.

Ficamos por aqui na primeira parte da emissão de hoje do Duplo Espaço. Regresse comigo para a segunda hora e ainda com o Espaço Entrevista. Vou convidar a Mafalda Ramos a trazer-nos o seu Audiopress Portugal. Até já!

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1: Olá, viva, sejam bem-vindos. Estão abertas as portas da segunda parte do Duplo Espaço.

0: Olá, sou o Camané, queria dar um grande abraço ao Jorge Henriques, do programa Duplo Espaço.
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2: Vamos lá então com esta segunda parte da emissão de hoje do Duplo Espaço. Daqui a pouco convido a Mafalda Ramos para nos trazer o Audio Press Portugal e, claro, o espaço entrevista da segunda hora do Duplo Espaço. Hoje vai nos trazer mais um convidado especial. E não se esqueça que eu sou Jorge Henriques e é um prazer enorme estar consigo nestas 2 horas de emissão aqui na sua rádio preferida. Vamos em frente. Aí está a primeira proposta musical, claro, em português, nesta segunda hora.